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1: Paris, merci beaucoup. Brésil, tu me manques. Merci. Sylvain, meu DJ, mon ami, merci. Merci beaucoup, Havaianas.
2: Merci.
1: Merci, merci, merci beaucoup. Beijo, beijo, beijo. Ei, e com vocês aqui agora, lá vem ele, lá vem ele. Ele tá vindo aí, Caio Prince. Caio Prince, sim, sim. Caio Prince. Caio Prince, sim, sim.
3: Hey, hey.
2: Salut Paris!
3: Bonsoir, je suis Caio Prince. 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Yalla Habibi!

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1: Esse é o Gigi Cauê, do Vermelhão pro Mundo, tá?